a concretização de um desses sonhos. E muito, muito mais, eu sei que o Senhor tem e vem, porque os sonhos e os planos de Deus, eles jamais se frustrarão. Você também, meu querido. Feche os seus olhos quando o mar estiver agitado, quando tudo parecer contrário. Feche os olhos. Contemple uma só coisa.

Aplaudam mais forte, porque ele é digno. Só ele é fiel. Ele cumpre todas as suas promessas. E ele prometeu que um dia ele virá nos buscar.

É tempo que Deus tem despertado e tem levantado homens e mulheres, jovens, crianças, para serem usados. Usados pelo Senhor Jesus nesse tempo, nessa geração.

0: Quantos apaixonados nós temos aqui? Levanta suas mãos para os céus e diga assim comigo: Senhor,
1: Senhor,
0: eu estou.
1: Eu estou.

posso deixar que o Senhor passe sem que o Senhor me perceba, Deus. Como aquela mulher do fluxo de sangue que ousou tocar em tuas vestes. Como Zaqueu que ousou subir numa árvore para te ver.

Senhor nasce no solo baiano. Levanta, resplandece, porque a glória do Senhor nasce sobre o nosso Brasil. Nasce sobre o nosso Brasil.

Senhor, nós levantamos a nossa voz a Ti, Deus. Nós clamamos a Ti, porque é do Senhor que vem o nosso socorro, Deus. Nós chamamos de volta tudo aquilo que foi roubado, Deus. Tudo aquilo que nós perdemos, Senhor. Os sonhos, os planos, Senhor. Oh Deus, aquilo que um dia já foi festa e hoje é luto, é tristeza, Senhor. Traz de volta, restitui, Senhor. Nos restitui, Deus. Esse é o nosso clamor, Senhor. Nos restitui.

Senhor, o Senhor está com os ouvidos atentos à tua voz, meu irmão. Não cesse de falar, não cesse de pedir. Clame, grite se for preciso, dizendo: Senhor, restitui aquilo que foi roubado. Senhor, derrama o teu azeite em minha dor e sara-me, Deus. Oh, sara-me, Senhor. Declare e cante, e o tempo que roubado foi.

Chegou o momento de você levantar a sua voz ao Senhor. Não se preocupe com quem está ao seu lado. Não olhe para os lados, olhe para cima. E clame ao Senhor. Oh Senhor, restitui. Assim como foi com a vida de Jó, Senhor, restitui a minha vida também, Deus. A minha casa, a minha família, Senhor. Os meus sonhos, Deus, restitui. Clame ao Senhor. Oh, recanta lá da churinha da labás. Clame. Clame. Clame. Oh. Oh, Senhor, traz de volta, Senhor. Sara a nossa dor, Deus. Derrama o teu azeite na nossa ferida, Senhor. Oh Deus, nós precisamos de ti, Senhor. Restitui a tua presença, Senhor. A tua presença em nossa vida, Deus.

presença na nossa vida, Senhor. Nós queremos voltar para os teus braços, o lugar de onde nós nunca deveríamos ter saído. Oh, aleluia. Glória ao teu nome, Senhor. Peça aplaudir ao Senhor, o Rei dos Reis, aquele que vai restituir a tua vida, meu irmão.

causa surpresa para muitos hoje em dia. Rever histórias que o tempo não levou, como

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Marcos 4 e 14. 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

Programa O Semeador para você nesta manhã de sexta-feira, final de semana, trazendo para você muitas bênçãos de Deus para a sua vida. Programa O Semeador, quando a luz da aurora já está brilhando. E como diz Provérbios capítulo 4 e verso 18,

a luz da aurora vai brilhando, brilhando até brilho perfeito ao meio-dia. Programa O Semeador para você aqui pela Rádio Rumo ao Sertão, que começa com o Desperta Brasil, para você despertar, para orar, evangelizar, vigiar, estudar a Bíblia, trabalhar e esperar a volta de Jesus. Maranata, Maranata, ora vem Senhor Jesus. Programa O Semeador para você pela Rádio Rumo ao Sertão, na cidade de Mossoró, o país de Mossoró. Depois do Desperta Brasil, você vai ter as músicas regionais, você vai ter aí, olha, os nossos cantores, tocadores, louvando o nome do Senhor Jesus aqui pela Rádio Rumo ao Sertão, né? Você vai ouvir aí a banda Sal da Terra cantando e tocando lá de Garanhuns, Pernambuco, coração nordestino. Depois o Eliseu Eduardo, o cantador de Deus, vai tocar e também vai cantar e louvar o nome do Senhor Jesus com a música A Pequena Juriti. Aí vem Niara Aymara com as músicas dela, linda e bonita, Glorificai o Redentor. E depois ela canta Vamos Todos Louvar, aqui pela Rádio Rumo ao Sertão. Além das músicas gospel e regional, nós vamos ter aqui no nosso programa de hoje a mensagem com o reverendo Hernandes Dias Lopes, trazendo a mensagem da Palavra de Deus, enquanto o pastor Aguilar retorna ao comando aí da igreja em Pinheiro, São Paulo. E aí, você vai ouvir uma mensagem para o seu coração. Depois, as músicas gospel, o pastor João Fernandes, né, cantando aqui, louvando o Senhor, e Luiz de Carvalho, né, também louvando o nome do Senhor Jesus. Você vai ter aqui no nosso programa, para você, olha, notícias do jornal Avanço Missionário, para você ficar por dentro de tudo, tudo, tudo que acontece no mundo gospel, aqui pela Rádio Rumo ao Sertão, na cidade de Mossoró, o país de Mossoró. Além das notícias, você vai ter aqui a oração da fé. No final do programa, vamos formar a rede de oração, intercessão internacional, a oração da fé, pedindo por milagres, milagres da salvação, que as pessoas se convertam a Jesus, e também milagres de cura divina para o coração daqueles que estão precisando de Jesus. Bem, vamos começar o nosso programa de hoje com o Desperta Brasil. E eu quero começar aqui oferecendo o Desperta Brasil para todos nossos queridos e amados irmãos ligados conosco aqui na nossa programação, né? Começando sempre cedinho aqui, olha, Dalva Almeida aí da cidade de Alexandria, no Rio Grande do Norte, né? O Cristiano de Araújo Santos também conosco no Piauí, né? Antônio Paulino conosco. O Raimundo Moura aí de Salvador, na Bahia, de Cadeirinha, todos os dias conosco aqui na nossa programação, né? O Eberson Pereira também conosco aqui na nossa programação para você nesta manhã pela Rádio Rumo ao Sertão. O meu amigo Augusto Apolinário, o José Augusto Rodrigues Apolinário, aqui de Mossoró. E conosco aí é William Medeiros, nosso missionário lá em Guaporé, no estado de Goiás, né? Também conosco, né? Ainda conosco aqui, Rígia Smith, também
conosco aqui, a Gina Serafonso. Olha aí, minha cunhada Ana Amorim, na cidade de Natal, conosco. O Henrique Guedes aqui, Mossoró, na escuta do programa. Conosco também, Alcino Mendes. E o nosso mecânico é Alberto Azevedo, aqui de Mossoró, na nossa programação para você nesta manhã. Então vamos aí com música, daqui a pouco a gente chama mais nomes aqui dos nossos irmãos que estão conosco, como Reginaldo Freire e outros, que estão chegando cedinho no nosso programa. Vamos lá, Desperta Brasil, para você despertar, para orar, evangelizar, vigiar, estudar a Bíblia. Estudar a Bíblia, né? Trabalhar e esperar a volta de Jesus. Maranata, Maranata, ora vem, Senhor Jesus!

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programa UFC Meador para você. Olha aí, chegando a hora certa. Em Mossoró são 6 horas e 21 minutos. Vamos repetir a hora. 6 horas e 21 minutos aqui na cidade de Mossoró, o país de Mossoró. 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

programa O Semeador, chegando agora para você, as músicas regional para o seu enlevo espiritual, aqui pela Rádio Rumo ao Sertão. Vamos ouvir a banda Sal da Terra, lá de Garanhuns, em Pernambuco, que vai louvar o nome do Senhor Jesus aqui pela Rádio Rumo ao Sertão. É, e depois você vai ouvir o Eliseu Eduardo louvando o nome do Senhor Jesus aqui pela Rádio Rumo ao Sertão. E hoje, sexta-feira, final de semana, ele vai cantar A Pequena Juriti. É, muito bonito, né? E depois você vai ouvir aí a cantora Yara Aymara louvando o nome do Senhor Jesus, e ela vai cantar para você aqui música bonita, né? As músicas de Yara Aymara são muito lindas. Ela canta Glorificai ao Redentor. Depois vamos todos louvar, né? Quatro louvores para você, mas eu quero oferecer a quem está conosco aqui, chegando cedinho no nosso programa O Semeador, para você pela Rádio Rumo ao Sertão, na cidade de Mossoró, o país de Mossoró, programa O Semeador para você. E aí eu ofereço música à minha prima Vera Amorim, aí na cidade de Paraú, Rio Grande do Norte. Também mando para Josias Cessa, aí em São Paulo, aliás, no Rio de Janeiro, lá em Volta Redonda, na escuta do nosso programa aqui pela Rádio Monsertão. Também o meu querido Ivanildo Fernandes, aí em Caraúbas, Rio Grande do Norte, na escuta do nosso programa aqui para você. Também mando para o Paulo Ivo Nunes dos Santos, o homem da mão na massa. É, ele aí constrói templos aí com muita eficiência e numa velocidade muito grande, com uma grande equipe formada para servir a Deus, né? Olha aí. Mando música para o Ayrton Andrade Filho, lá em Portugal. Olha, estaremos aí em maio, se Deus quiser, né? Vamos lá. Mando também para Adriana Honório. É, Adriana Honório também conosco aqui na nossa programação para você. É, nesta manhã maravilhosa de sexta-feira, final de semana, né? E mando música aí para quem está conosco desde cedinho, né? Olha aí, mando para José Andrade, né? Chegando agora no nosso programa. Olha, também conosco aqui na nossa programação para você, mandar um ouvido desde cedinho. A DCLN Fortes também conosco, o Zacarias Batista, né? Isso aí, também o presbítero Valmir Silva, também conosco na nossa programação. O Raimundo Moura, lá de Salvador, na Bahia, conosco aqui na nossa programação. A Daísa Oliveira, conosco aí em Senador Pompeu, esposa do pastor Eli Leite. O Davidson Basílio de Castro, no Rio de Janeiro, também conosco aqui na nossa programação. Missionário William Medeiros, lá de Guaporé, no estado de Goiás, né? O Henrique Guedes, aqui da cidade de Mossoró, na nossa programação também. O Alcino Mendes, o José Esmelindo, nosso missionário aí nas Minas Gerais, aí conosco. Vamos lá com as músicas regional para você. Vamos lá, são quatro louvores para o seu enlevo espiritual aqui pela Rádio Rumo ao Sertão, na cidade de Mossoró. A primeira música canta a banda Sal da Terra, Coração Nordestino, lá de Garanhuns, no estado
de Pernambuco. Aí veio Eliseu Eduardo, lá do estado de Tocantins, em Palmas, o cantador de Deus cantando a pequena Jureti. Aí Yara e Mara canta dois louvores, glorificar o Redentor. E vamos todos levar, vamos ouvir aí a sanfoneira louvando o nome do Senhor Jesus. São quatro músicas para você, vamos lá!

Programa O Semeador para você, chegando a hora certa. Chegando a hora certa em Mossoró, são para você 6 horas e 45 minutos. Vamos repetir a hora, 6 horas e 45 minutos aqui na cidade de Mossoró, o país de Mossoró. 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

programa O Semeador para você. E agora, chegando a mensagem de paz com o pastor Hernandes Dias Lopes, enquanto não volta o reverendo Arival. E aqui vamos com a mensagem de paz para o seu coração com o pastor Hernandes Dias Lopes. Vamos prestar atenção àquilo que Deus fala, né? E aí ele traz uma mensagem para o seu coração nesta manhã, né? Ele vai falar sobre um tema muito interessante. Suas decisões têm consequências. Então vamos ouvir essa mensagem do pastor Hernandes Dias Lopes, trazendo uma mensagem para o seu coração pela rádio Rumo ao Sertão, na cidade de Mossoró. Na cidade de Mossoró, o país de Mossoró. Programa O Semeador para você pela rádio Rumo ao Sertão, na cidade de Mossoró, o país de Mossoró. E aí, com a mensagem para o seu coração, vamos ouvir a mensagem: confie, né? Confie, Deus está no controle. Olha, não sabe o que fazer? Olhe para Deus. E a mensagem de hoje, a mensagem de paz para o seu coração aqui com o pastor Hernandes Dias Lopes, e a mensagem de paz para o seu coração. Vamos ouvir!

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1: E com vocês, o pastor Hernandes Dias Lopes, ele traz a mensagem: Deus está no controle, confie. Vamos ouvir o pastor Hernandes Dias Lopes com a mensagem de paz para você.
2: O que fazer quando não se sabe o que fazer? Veja o que o rei Josafá afirmou diante de um ataque iminente à sua cidade, por uma aliança de inimigos que se reuniram para tomar-lhe o trono, tirar-lhe a vida e assumir o controle do seu reino. Segundo Crônicas 20, 12, diz assim: Ah, nosso Deus, acaso não executarás o teu julgamento contra eles? Porque em nós não há forças para resistirmos a essa grande multidão que vem contra nós, e nós não sabemos o que fazer. Nós não sabemos o que fazer, porém os nossos olhos estão postos em ti. O problema que estava acontecendo lá é o problema que acontece ainda hoje. Às vezes nós somos encurralados, entrincheirados, sitiados por uma confederação de inimigos que se levantam contra nós, que são maiores do que nós, que chegam armados até os dentes, inimigos visíveis e invisíveis, humanos e espirituais, que teimam em nos atacar por todos os flancos, por todos os lados, visando nos destruir, nos desacreditar, desmontando a nossa autoconfiança, desidratando a nossa coragem e destruindo por completo as nossas forças. Quantas vezes você já se sentiu assim, como que num beco sem saída, encurralado, e você não sabe o que fazer na sua vida pessoal, na sua família, no seu trabalho, na sua empresa, nos seus negócios, nos seus investimentos? Talvez em coisas mais subjetivas, nos seus sentimentos, nos dramas da sua vida, você não sabe o que fazer. Quando Josafá tomou conhecimento de que três inimigos confederados, Edom, Amon e Moabe, estavam já às margens do Mar Morto, prestes a subir os montes, onde lá no topo está Jerusalém, para atacar a cidade, o rei Josafá não tinha tempo para reunir um exército, para convocar o seu povo. Ele não tinha forças para resistir àquele ataque frontal, iminente, avassalador. Então diz o texto bíblico que ele teve medo. O medo é necessário. O medo nos protege de perigos maiores. O medo nos aponta nossas limitações. Mas ele não ficou com um medo paralisante, congelando o sangue em suas veias. Ele teve medo e pôs-se a buscar o Senhor. Decretou um jejum em todo o Judá e conclamou a nação a buscar a Deus em face daquela ameaça tão perigosa. Então, o que ele fez? Qual foi o seu comportamento? Aqui está o ponto que quer levantar: o que fazer quando não se sabe o que fazer? A primeira coisa que você deve fazer quando você não sabe o que fazer é o que Josafá fez: ele orou ao Senhor. O texto é claro. Versículo 3, segundo Crônicas 20. Então Josafá teve medo e pôs-se a buscar o Senhor. E apregou um jejum em todo Judá. Judá se congregou para pedir socorro ao Senhor. Também de todas as cidades de Judá veio gente para buscar o Senhor. Então, veja bem, não dava prazo, não dava tempo para preparar um exército, para equipar com armas, com cavalaria, com infantaria, com escudos, com espadas, com carros blindados, não. Ele entendeu uma coisa, na emergência, quando o problema se insurge contra nós, a primeira arma que devemos buscar, usar, é a arma da oração. A oração não é para a gente forte, é para a gente fraca. Porém, a oração é a força mais extraordinária que Deus deu ao seu povo, porque na oração você conecta a fraqueza humana à onipotência divina, você conecta o altar da terra ao trono do céu, você aciona o braço do Todo-Poderoso. Está enfrentando um problema? Encurralado por inimigos? Busque a Deus em oração. Deus desarticula o inimigo. Deus enfraquece o inimigo. Deus perturba o arraial do inimigo. Pela oração, Deus fecha a boca de leão. Pela oração, Deus apaga a chama do fogo. Pela oração, Deus tira o prisioneiro do claustro, da masmorra. Pela oração, Deus cura o enfermo. Pela oração, Deus liberta o encarcerado. Pela oração, Deus faz os demônios baterem em retirada. Pela oração, Deus dá vitória ao seu povo. Então recorra a Deus na hora do aperto. Se você não sabe o que fazer, busque a Deus em oração. Jejue. Tenha pressa em buscar o socorro divino. Foi isso que o Josafá fez. Segundo lugar, o que fazer quando não se sabe o que fazer? Versículo 13 até o versículo 17 nos mostra uma outra ferramenta que podemos e devemos usar quando nós não sabemos o que fazer, que é buscar a direção da palavra de Deus. Está escrito: todo o Judá estava em pé diante do Senhor, como também as suas crianças, as suas mulheres e os seus filhos. Então veio o Espírito do Senhor no meio da congregação sobre Jaziel, filho de Zacarias, filho de Banaia, filho de Jeiel, filho de Matatias, levita dos filhos de Asaf, e disse: dai ouvidos todo o Judá, e vós moradores de Jerusalém, e tu, ó rei Josafá, ao que diz o Senhor. Então agora não é oração, agora é pregação. Pela oração você fala com Deus. Pela pregação da palavra, Deus fala com você. E a ordem é essa: preste atenção, dê ouvidos. E o que é que eles deveriam ouvir? Não temais, nem vos assusteis por causa desta grande multidão, pois a peleja não é vossa, mas de Deus. E mais, neste encontro não tereis de pelejar. Tomai posição, ficai parados, e vede o salvamento que o Senhor vos dará. Ó Judá e Jerusalém, não temais, nem vos assusteis. Amanhã saíres ao encontro, porque o Senhor é convosco. Então preste atenção. Você busca Deus em oração. Você jejua. Agora você escuta a palavra de Deus. E nesta palavra de Deus que veio ao povo, ao rei, às crianças, às mulheres, aos homens, aos soldados, aos generais, ao rei Josafá, é que eles não deveriam temer. A circunstância não mudou, é uma grande multidão, mas eles não deveriam temer, porque você não vive por aquilo que você vive pela fé. Você vive de promessas. E Deus está prometendo: eu serei convosco. Não tereis de pelejar. Em outras palavras, eu vou pelejar por vós. Deus está trazendo uma palavra de encorajamento, que aquela batalha, embora desproporcional, seria vencida, não pelo braço da carne, mas pela ação divina. Há momentos na nossa vida que nós não temos forças também. Aliás, nós não temos estratégia, não sabemos o que fazer. Mas nós podemos, como Josafá, dizer: mas os nossos olhos estão postos em ti. E quando nós colocamos os nossos olhos em Deus, buscando em oração, também Deus fala conosco através da sua palavra, trazendo-nos promessas de vitória. É isso que o povo precisava fazer: confiar em Deus. O povo não deveria se encolher, deviam sair à batalha. Sair à batalha. O texto é claro: não temais, nem vos assusteis, amanhã saí-lhes ao encontro, porque o Senhor é convosco. Nós somos frágeis, mas se Deus está conosco, somos maioria absoluta. Se Deus é por nós, quem será contra nós? Ainda que o exército levante contra mim, e ainda que estoure a guerra contra mim, eu não temerei, diz Davi no Salmo 27, versículo 3. Deus está conosco. E se Ele está conosco, os impossíveis tornam-se possíveis. Os improváveis tornam-se fatos. O que é absolutamente inexequível torna-se concreto. Porque para Deus não há causa perdida, não há problema insolúvel, não há vitória impossível, não há doença incurável, não há vida irrecuperável. Quando Deus aciona o seu braço em favor do seu povo, o inimigo tem que bater em retirada. A vitória do seu povo é absolutamente garantida. Então, quando você não sabe o que fazer, busque a Deus em oração, escute as promessas da palavra de Deus. Mas Josafá nos ensina um terceiro princípio: o que fazer quando não se sabe o que fazer. E o versículo 18

majestoso Deus, o soberano Deus, sem você se curvar diante dele. Eles se prostraram. Eles o adoraram. Você adora Deus por quem Deus é. Você dá graças por aquilo que ele faz. Mas você o adora por quem ele é. E quem é Deus? Deus é autoexistente. Deus é infinito. Deus é imenso. Deus é eterno. Deus é imutável. Deus é onipotente. Deus é onipresente. Deus é onisciente. Deus é transcendente. Deus é soberano. Deus é bom. Deus é justo. Deus é fiel. Deus é verdadeiro. Deus é amor. Deus é luz. Deus é espírito. Deus é misericordioso. Deus é compassivo. Deus é tardio em irar. Deus é grande em benignidade. Deus é o sumo bem. Adore-o porque ele é. É preciso conhecê-lo para poder amá-lo. Ninguém ama quem não conhece. Então conheça Deus. Tenha experiências com Deus. Prostre-se diante de Deus. Quando você não souber o que fazer, curve-se diante dele e adore-o por quem ele é. Dê graças a ele por aquilo que ele faz. Mas em quarto lugar, o rei Josafá, percebendo que havia uma multidão vindo contra ele, não sabendo ele o que fazer, não tendo forças nele e no seu exército para enfrentar essa conflagração declarada contra ele, essa guerra estabelecida contra ele, essa aliança dos inimigos para atacá-lo, ele também começa a louvar a Deus. O verso 19 diz assim: dispuseram-se os levitas. Os levitas eram religiosos, não soldados. Dos filhos dos coatitas e dos coreitas, para louvar o Senhor Deus de Israel, em voz alta, sobremaneira. O verso 20 diz: pela manhã cedo se levantaram e saíram ao deserto de Tecoa. Ao serem eles, pôs Josafá em pé e disse: ouvi-me, ó Jerusalém, e vós moradores de Jerusalém, ó Judá, e vós moradores de Jerusalém, crede no Senhor, vosso Deus, estareis seguros, crede nos seus profetas e prosperareis. Que bom quando uma nação tem um líder que teme a Deus. Que bom é quando tem um governante que leva o seu povo a confiar em Deus. Então ele desafia o povo na hora de marchar para o campo da batalha a não duvidar, a não titubear, a confiar em Deus, a saber que Deus cumpre a sua palavra e as suas promessas. Se Deus havia dito que esta peleja não era deles, se Deus havia dito que ele estaria com eles, se Deus prometeu vitória sobre os inimigos, então esse povo devia ter confiança, acreditar na palavra de Deus, nos profetas de Deus. E o verso 21 e 22 nos ensina então o caminho da vitória. Aconselhou-se com o povo e ordenou cantores ao Senhor, que vestidos de ornamentos sagrados e marchando à frente do exército, louvassem a Deus dizendo: rendei graças ao Senhor, porque a sua misericórdia dura para sempre. Olha que coisa interessante. Eles estão indo para uma guerra. Lá embaixo, em Engedi, às margens do Mar Morto, tem uma grande multidão. Três nações se reuniram para atacar o território de Judá. E diz a Bíblia que o rei Josafá coloca o coral, os cantores, os levitas, não com armas, não com espadas, mas com a sua voz altissonante, cantando em alta voz. E o que que eles cantavam? Está escrito. Eles cantavam o seguinte: rendei graças ao Senhor, porque a sua misericórdia dura para sempre. Rendei graças ao Senhor,
porque a sua misericórdia dura para sempre. Rendei graças ao Senhor, porque a sua misericórdia

dura para sempre, e com esta confiança, e renovados por esta promessa e por esta verdade bendita, eles iam louvando ao Senhor. Agora veja o que aconteceu, versículo 22, tendo eles começado a cantar e a dar louvores, pôs o Senhor emboscada contra os filhos de Amon e de Moabe e os do monte Seir, que vieram contra Judá, e foram desbaratados. Não é no final, não, é no começo. Tendo eles começado a cantar e a dar louvores, foi Deus quem pôs a emboscada. Deus os confundiu. Eles se voltaram contra eles mesmos. Eles se autodestruíram. Eles foram desbaratados. Veja você, que eles não louvam depois que o inimigo foi derrotado. Eles louvam para derrotar o inimigo. O louvor não é consequência da vitória, o louvor é causa da vitória. Às vezes nós só queremos louvar a Deus depois que o problema se foi, depois que a doença foi curada, depois que o problema financeiro foi resolvido, depois que o casamento foi reatado, depois que o filho pródigo voltou para casa. Louve a Deus para que a vitória aconteça. Tendo eles começado a cantar e a dar louvores, pôs o Senhor emboscada contra os inimigos e eles foram desbaratados. O louvor é um brado de vitória. Eles creram. E eles viram os prodígios de Deus. Se creres, verás a glória de Deus. E diz a Escritura que aquele vale vai ser novamente, vai ter que receber um novo nome. Aquele vale vai se tornar um vale de bênção para eles. Versículo 26, ao quarto dia se ajuntaram no vale de bênção, onde louvaram o Senhor, por isso chamaram aquele lugar de vale de bênção até o dia de hoje. O vale da ameaça tornou-se o vale de ricos despojos. A ameaça de morte torna-se um lugar de celebração. O lugar que era o centro nevrálgico da ameaça a Jerusalém e a Judá, agora é um vale de bênção. Sabe o que significa isso? Deus é poderoso para reverter as situações mais difíceis da sua vida. Tem uma multidão vindo contra ele. Ele não tem forças para lutar. Aliás, ele não tem nem estratégia, ele não sabe o que fazer. Mas o que fazer quando não se sabe o que fazer? Você deve começar a louvar a Deus. Quem dá a vitória é Deus. Quem desbarata o inimigo é Deus. Quem transforma o vale da ameaça em vale de bênção é Deus. Quem reverte a situação é Deus. Quem muda o placar do jogo é Deus. Quem vira a mesa da história é Deus. Quem reverte o quadro é Deus. Deus pode fazer o mesmo milagre na sua vida, na sua família. Deus ainda continua transformando vales de ameaças em vales de bênçãos. O que fazer? Busque a Deus em oração. Escute as promessas da palavra de Deus. Adore a Deus por quem Ele é. E comece a dar graças a Deus, porque a sua misericórdia dura para sempre. E veja o grande livramento que o Senhor lhe dará. Está precisando de livramento? O nosso Deus é especialista nisso. Espero que Deus abençoe muito a sua vida. Se essa mensagem abençoou o seu coração, compartilhe com outras pessoas. Ajude-nos a levar esta palavra a muitas outras pessoas. Deus abençoe o seu coração. Deus abençoe sua vida.

Programa O Semeador. Acabamos de ouvir a mensagem do Reverendo Hernandes Dias Lopes. Uma mensagem maravilhosa para o nosso coração, para compreendermos, né, o poder de Deus na vida daquele que ora. Deus tem uma vida comprometida com Deus. Deus abençoe o pastor Hernandes Dias Lopes. Obrigado pela mensagem. E ele volta na terça-feira. Não teremos programa segunda-feira, que é feriado. Estaremos no Avanço Missionário lá de Santa Agostinha, né? Então, desde já, quero informar o nosso marido. O nosso programa de hoje vai até as 8 horas, porque eu estarei fazendo exames de saúde. Bom, ok. Obrigado a todos vocês, né, que ouviram aí a mensagem da palavra do pastor Hernandes Lopes, na mensagem de paz de hoje, no programa O Semeador, para você, pela rádio Rumo ao Sertão.

Programa UC Medo, aqui pela Rádio Mocertão. E agora vamos chegar aí com música, pastor João Fernandes cantando aqui no programa UC Medo, feito para amar. Ele vai cantar aqui para todos vocês, né? O pastor João Fernandes. Depois Luiz de Carvalho, louvando o nome do Senhor Jesus aqui pela Rádio Rumo ao Sertão, né? Que oportunidade grande de ouvir louvores de adoração a Deus, né? Muito importante para você e para o seu coração. E eu quero oferecer aí a quem está conosco na nossa programação, para você pela Rádio Rumo ao Sertão, na cidade de Mossoró, o país de Mossoró, programa O Semeador para você. Vai aí para Maria da Conceição, Francelino, né? É isso aí. Também mando música aí para a irmã Jessaías Vilela, aí do estado de Pernambuco, em Garanhuns, a irmã Ingrid Labudóima, aí de Recife, Pernambuco, a irmã Dice LN Fortes, também conosco aí na nossa programação para você, aqui pela Rádio Mocertão, né? O Canidezinho, o Francisco Candé, aí da cidade de Açu, Rio Grande do Norte, também Fátima Silva, em Tabuleiro do Norte, aí no Ceará, também conosco aí na nossa programação para você, aqui pela Rádio Rumo ao Sertão, na cidade de Mossoró, o país de Mossoró. E vai também para Regina Célia Afonso, na escuta do nosso programa para você nesta manhã. Mando para o pastor Marcos Nais, daqui a pouco vai trazer a sua devocional. Mando para o Ronaldo Batista, aqui na cidade de Mossoró. Daqui a pouco ele chama mais gente aí. E vamos aí com músicas regional, músicas gospel para você. João Fernandes canta Feito para Amar, e Luiz de Carvalho, Um Sonho Bom. Vamos ouvir.

Programa O Semeador, chegando agora com a participação dos nossos irmãos aqui pela rádio Rumo ao Sertão, na cidade de Mossoró, o país de Mossoró. Programa O Semeador para você pela rádio Rumo ao Sertão, na cidade de Mossoró, o país de Mossoró. E vamos agora com a participação dos irmãos, trazendo o seu bom dia devocional, a meditação e também a reflexão aqui no programa O Semeador para você pela rádio Rumo ao Sertão, na cidade de Mossoró, o país de Mossoró. E vamos começar o bom dia com o presbítero Salles aqui de Mossoró, Rio Grande do Norte. Bom dia, vamos trazer o bom dia do presbítero Salles aqui no programa.

0: E com vocês, o Presbítero Salles aqui da cidade de Mossoró, trazendo aqui do Rio Grande do Norte o seu Bom Dia Salles aqui na nossa programação de hoje para você. Vamos lá!
1: Bom dia, Pastor Marcos. Bom dia, ouvintes do programa O Semeador. Aqui quem fala é o Presbítero Salles, me congrego na Igreja Presbiteriana Nova Betânia, aqui em Mossoró, Rio Grande do Norte. Quero deixar um texto para meditação dos amados ouvintes do programa O Semeador na Rádio Rumo ao Sertão nessa manhã. O tema escolhido de hoje é a Eterna Igreja de Deus. Estarei lendo no livro do Evangelho segundo escreveu São Mateus, capítulo 16, o verso de número 18, que diz: Também eu te digo que tu és Pedro, e sobre esta pedra edificarei a minha igreja, e as portas do inferno não prevalecerão contra ela. Queridos ouvintes, a igreja não é um prédio de quatro paredes frágil, e sim os fiéis que são membros da família de Deus. Paulo escreveu que a pedra angular é o próprio Cristo Jesus. E por meio dele, vocês também estão sendo edificados como parte dessa habitação onde Deus vive por seu Espírito. Efésios 2, 19 a 22. O próprio Jesus estabeleceu a sua igreja para a eternidade. Ele declarou que apesar dos desafios ou problemas enfrentados por sua igreja, ela prevalecerá. Como vimos o verso 18 aqui de Mateus. Hashtag sou de Cristo, nosso supremo sumo sacerdote. Amados ouvintes, essa foi a nossa meditação na palavra de Deus hoje. Ela nos ensina que o cristão é transformado de inimigo de Deus em membro da sua família. Veja o que diz o verso 19 de Efésios capítulo 2. Diz assim: Assim já não sois estrangeiros e peregrinos, mas concidadão dos santos e sois da família de Deus. Foi o que apóstolo João fala quando escreveu o seu evangelho, que diz que Jesus veio para os seus não receberam, que eram os judeus, mas ele diz que todos quanto o recebeu, as pessoas de outras nações, deu-lhes o poder de serem feitos filhos de Deus, a saber os que creram no seu nome. Creia em Jesus, seja membro da família de Deus. Tenham, pois, todos um bom dia, e um final de semana abençoado na graça e na paz de nosso Senhor e Salvador Jesus Cristo, Ele que é e o nosso e o único supremo sumo sacerdote.
0: Obrigado, Presbítero Salles, aqui na cidade de Mossoró. Vamos para o Rio de Janeiro agora, de Rio Grande do Norte, para o Rio de Janeiro, Presbítero Peter Valketenen. Bom dia nesta manhã de sexta-feira, um bom final de semana para você aí no Rio de Janeiro.
2: Bom dia, Pastor Marcos, e bom dia a todos os ouvintes da Rádio Rumo ao Sertão. Aqui é o Presbítero Peter Tenen, falando da cidade do Rio de Janeiro, e nós vamos hoje em Mateus, capítulo 13, versículo 26, que diz assim: E quando a erva cresceu e produziu fruto, apareceu também o joio. O Senhor Jesus está contando a parábola do joio, né? Joio, como se fosse uma erva daninha lançada no meio de um trigal, né? De um campo onde tem a plantação de trigo. Ah, o problema é que quando está pequeno, tudo parece igual, né? Parece a mesma coisa. Mas aqui nesse versículo está dizendo que chegou a uma certa maturidade, de forma que apareceu também o joio. Então, quando é plantado, não aparece nada, mas à medida que vai crescendo, vai aparecendo o que é trigo, o que é joio. E a gente, o exemplo que Jesus está dizendo é que tem um inimigo que semeou isso. Nós sabemos que na hora da colheita, de alguma forma, o agricultor vai ter que separar o joio, né? O joio não presta e só vai prestar realmente aquilo que é do trigo. Mas ainda nós estamos numa fase inicial aqui em que seria um pouco complicado de separar, né? Jesus vai desenvolver isso ao longo do tempo. Então, muitas vezes, quando a gente vê o crescimento, né? Jesus, nesse caso, está falando de plantas. Essas plantas parecem também pessoas, né? Podem parecer pessoas. E a gente não sabe, no início, né, como que vai ser, como que vai desenvolver. E que tem pessoas boas e pessoas não tão boas. Né? Que tipo de fruto que essas pessoas vão dar, né? A gente está vendo que joio é uma erva daninha que não dá fruto que presta, né? Só o trigo que dá. Mas quando está pequeno, tudo parece igual. E muitas vezes, se a gente quer julgar, será que essa pessoa vai virar alguma coisa? Será que outra vai virar? Nós não podemos julgar, né? Porque nós não enxergamos como que vai ser. Só Deus que sabe que vai se fazer. E assim, muitas vezes a gente pode imaginar, na hora de pregar o evangelho, né? Nós poderíamos achar que aquela pessoa, uma pessoa, outra pessoa, não tem jeito, né? Esse aí realmente é muito longe de Deus, nunca vai aceitar. Mas nós não podemos fazer isso, nós não podemos avaliar isso. Porque Deus muitas vezes pode fazer uma transformação completa, totalmente inesperada. Nós não podemos subestimar o poder de Deus. Nós temos que entender que Deus tem o seu propósito e não cabe a nós definirmos isso. Então temos que ter muito cuidado quando a gente olha as pessoas, olha as situações e não excluir pessoas desnecessariamente. Não julgar, prejulgar as pessoas antes que amadureça, assim como a planta. Que Deus nos ensine a fazer isso, que nós saibamos realmente confiar naquilo que Deus, é destino de Deus, e fazer a nossa parte. Que Deus abençoe a todos, que todos tenham um bom dia.
0: Obrigado, Peter Valquetini, no Rio de Janeiro. E agora, chegando o pastor Emanuel Borges, trazendo o seu bom dia, pastor Emanuel, na cidade de São José da Tapera, em Alagoas. Pastor Emanuel Borges.
3: Bom dia, pastor Marcos. Bom dia a todos os ouvintes do programa O Semeador. Que a graça do Senhor seja sobre todos vós neste dia. Eu sou o pastor Emanuel Borges. E hoje eu quero compartilhar com vocês um texto da palavra do Senhor que se encontra no Salmo 112, no versículo 1, que diz: Aleluia, bem-aventurado o homem que teme ao Senhor e tem prazer em seus mandamentos. Meus amados, há muitas pessoas que se declaram cristãos, mas poucos os que decidem seguir a palavra de Deus para a sua vida, de estar na presença do Senhor, de obedecer à lei do Senhor. Jesus diz que quem tem os meus mandamentos e lhes obedece, esse é o que me ama, como diz em João capítulo 14. Note bem que a ênfase aqui é em obedecer. Cristo enfatiza a necessidade de obediência, de estar com o Senhor, de buscar a presença do Senhor em obediência. E ele diz mais: nem todo aquele que diz Senhor, Senhor entrará no reino dos céus, mas apenas aquele que faz a vontade de meu Pai que está no céu. Então, mais uma vez, Deus enfatiza a obediência de estar em comunhão com o Senhor. Este inclui, meus amados, em buscar em primeiro lugar o reino de Deus, de estar praticando a justiça do Senhor, de viver uma vida na presença do Senhor. Se ao contrário, dermos mais atenção ao que é secundário, como os cuidados desta vida, estaremos invertendo os valores. Isto nos afasta do que o Senhor deseja para a nossa vida, para termos uma vida feliz. Se você também diz que é cristão, Viva de acordo com isso. Ocupe a sua vida, o seu dia a dia, com a palavra de Deus e peça ajuda a Jesus para que possa segui-lo e praticar os seus ensinamentos. Na obediência, você encontrará a felicidade que o mundo não pode te dar. Quer ser realmente feliz? Viva com Deus. Viva em obediência à sua palavra. E busque a presença do nosso Senhor Jesus Cristo em todos os momentos. Em obediência a Ele. E assim você encontrará a verdadeira felicidade. Que Deus nos abençoe e nos dê um bom dia.
0: Obrigado, pastor Emanuel Borges. E agora vamos para a meditação do pastor Marcos Naz, diretamente de Goiânia, no estado de Goiás. E ele traz a sua devocional de hoje no programa O Semeador para você. Vamos ouvir a devocional do pastor Marcos Naz.
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0: Pastor Marcos Naz, hoje dia 9 de 10 de 2026, ele traz a devocional Pastoreando no Deserto com o tema da amargura à doçura. Texto de Êxodo 15:26. E com vocês, o pastor Marcos Naz, trazendo a devocional de hoje.
5: Graça e paz a todos queridos e amados do Senhor. Devocional Pastoreando no Deserto tem como seguinte tema: da amargura à doçura. E o texto da nossa meditação está registrado em Êxodo, capítulo 15, o versículo de número 26, que diz: se ouvirdes atentos à voz do Senhor, teu Deus, e fizeres o que é reto diante dos teus olhos, e deres ouvido aos seus mandamentos e guardares todos os seus estatutos, nenhuma enfermidade virá sobre ti, das que enviei sobre os egípcios, pois eu sou o Senhor que te sara. Amém. Queridos, existem lugares que Deus nos conduz, nos leva, que muitas vezes nós não entendemos. Existem situações que o Senhor permite na nossa vida, e a gente sabe que tem propósitos, que sempre nos ensina, que sempre temos a rica oportunidade de ver o quão poderoso o Senhor é. O texto que nós acabamos de ler, ele está num momento, foi dado em um momento em que o povo de Deus sai do Egito. Eles veem o Senhor de forma milagrosa libertá-los. Ele desfere contra os egípcios 10 pragas que colocou aquele país em uma completa ruína, não apenas fisicamente, mas também espiritualmente, porque cada praga daquela, cada situação que aquele povo viveu, quando Deus desfere contra eles uma delas, não apenas humilhava, mas também humilhava as pessoas e a sua divindade. Nesse texto, o Senhor já tinha libertado esse povo já tinha passado pelo Mar Vermelho, eles viram diante daquele obstáculo enorme, Moisés levantar o seu cajado, o mar se abrir e eles passarem a pés enxutos e verem os soldados egípcios que tinham o propósito de prendê-los novamente, levá-los ao Egito para trabalhar na reconstrução daquele país destruído pelo Senhor. E eles então veem todos aqueles cavalarianos mortos, afogados, porque eles passaram pelo Mar Vermelho e quando os soldados entram, o mar se fecha e o povo passa são e salvos do outro lado. A Bíblia fala que eles adoram o nome do Senhor, eles cantam e de repente eles chegam num lugar conhecido como Mara. Mara era simbolizado por uma região com águas amargas. E naquele instante, queridos, que o povo está diante desse lugar, eles têm sede. E a Bíblia fala que eles, com amargura de coração, eles murmuram ao Senhor. Eles reclamam a Deus, porque eles não tinham água. E naquele instante, queridos, Moisés recorre ao Senhor, e o Senhor diz: jogue essa madeira, essa árvore que você está vendo aí, dentro da água. E a Bíblia diz que naquele instante que ele lançou aquela árvore nas águas, elas se tornaram doces. De águas amargas, elas se tornaram doces. Mais uma vez, o povo teve a oportunidade de ver um milagre, o milagre da transformação. E naquele momento que o milagre acontece, novamente o Senhor estabelece limites, dando-lhes mandamentos, dando-lhes estatutos, ordenando aquele povo o que eles deveriam fazer. E diante dessa situação, novamente eles são provados. E meus queridos, diante da provação, eles passam por uma reprovação. Por quê? Porque murmuraram, porque reclamaram, porque expressaram tudo aquilo que fazia parte do seu coração. Sabe, queridos, Deus muitas vezes permite situações acontecerem na vida da gente para nos provar, para provar em que está fundamentada a nossa fé. E a gente também já viu tantas coisas acontecerem, vimos quanto Deus já fez por nós. Queridos, quantos milagres nós tivemos a oportunidade de contemplar, quantas vezes o Senhor conduziu a gente, quantas vezes nós vimos o agir misericordioso do Senhor diante de situações de enfermidade, situações financeiras, situações de encruzilhadas onde nós tínhamos que tomar decisões. E sempre o Senhor conduziu a cada um de nós, de maneira que podemos dizer que até aqui o Senhor nos ajudou. E é nesse momento, queridos, que o Senhor faz uma promessa. Mas a promessa que ele faz tinha condição. E qual que era a condição? Se ouvirdes atento à voz do Senhor e fizeres o que é reto diante dos teus olhos, derem ouvido aos seus mandamentos, guardarem os seus estatutos. Queridos, olha a condição: ouvir, fazer, ver, ter uma disposição para obedecer tudo aquilo que o Senhor estabeleceu através da sua palavra. Qual que era a promessa? Que eles não teriam nenhuma daquelas enfermidades que aconteceram lá no Egito. Ou seja, o povo não sofreria mais dano, como por exemplo, as situações dos piolhos, a situação das pestes, daquelas pragas. Sabe, queridos, naquele contexto, tudo isso era razão do pesar da mão de Deus. E o que a gente viu no decorrer do deserto, esse povo desobedecendo, desonrando, murmurando, reclamando, e Deus fazendo o quê? Pesando a mão sobre a vida deles. Queridos, tudo isso que acontece muitas vezes é razão de uma amargura que faz parte do nosso coração. Amargura, ela é um ressentimento que nós carregamos, que ela muitas vezes é provocada. De repente, um mal que você sofreu. Mas deixa eu te falar uma coisa. Naquele momento, Deus deu a ordem para que uma árvore fosse jogada naquelas águas e ela fosse transformada. Essa árvore aponta para algo que pode transformar também a nossa vida, a nossa amargura. Lá foi uma árvore, mas essa árvore representa também o Senhor Jesus, que pode transformar a amargura da nossa alma, que livra a gente de tantas murmurações, tantas reclamações, e a gente consegue ver a misericórdia e a graça de Deus conduzindo as nossas vidas. A fé em Jesus transforma tudo isso. Creia nisso. Não permaneça na amargura. Não continue com a murmuração. Não continue com a reclamação. Em tudo dai graças, diz a palavra do Senhor. Cristo pode transformar a amargura do nosso coração em doçura. A nossa vida pode ser leve e doce quando cremos na pessoa e obra de Cristo Jesus. Portanto, essa mensagem: Obedeça ao Senhor, honre a Ele com a sua vida, com tudo aquilo que você tem, e você vai desfrutar dessa doçura de Cristo Jesus. Vamos orar? Pai, nós agradecemos pela Tua palavra que mostra o poder transformador do Senhor. O Senhor pode todas as coisas, inclusive mudar nosso coração, nossa vida. E eu peço ao Senhor, meu Deus, não permita que nada nem ninguém tire de nós, Senhor Deus, essa doçura que aquele que tem Cristo no seu viver, vive. Peço ao Senhor, meu Deus, transforme, ó Pai, mude, converta, mude, Senhor, as situações. Nós cremos no Seu poder, cremos que o Senhor nos conduzirá como o Senhor fez, como o Senhor faz e sempre fará. Peço a Tua bênção sobre todos que ouvem da Tua palavra. Nós oramos em nome de Jesus. Amém. Queridos, eu sou o pastor Marcos Nas, da Igreja Presbiteriana Canaã. Essa foi mais uma meditação com o propósito de trazer edificação às nossas almas. Tenhamos todos um bom dia na presença de Cristo Jesus. Amém.
0: Obrigado, pastor Marcos Nas, trazendo aí a sua devocional Pastoreando no Deserto. E agora vamos para o pastor Samuel Pinheiro, lá de Pernambuco, e ele traz a sua meditação de hoje aqui no nosso programa para você. Vamos ouvir a mensagem da meditação do pastor Samuel Pinheiro aqui pela rádio Rumo ao Céu.

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1: E com vocês, o pastor Samuel Pinheiro de Pernambuco, com a sua meditação.
2: Bom dia, graça e paz. No Salmo número 4, verso 8, está escrito: em paz me deito e logo pego no sono, porque, Senhor, só Tu me fazes repousar seguro. O que mais procuramos em nossa vida é sossego, paz com os nossos semelhantes e principalmente paz no coração. O salmista Davi nos mostra a confiança que havia em sua alma. Mesmo perseguido por inimigos e longe de casa, ele se sentia amparado e seguro, não por causa dos guerreiros valentes que estavam ao seu lado, mas porque a sua segurança estava no seu Deus. Da mesma forma, precisamos colocar nossa confiança no Deus soberano, Criador do universo e Senhor de nossas vidas. Podemos descansar na certeza de que Ele não nos desampara, mas nos sustenta e conduz em cada passo da nossa caminhada. Por isso, depositemos nossas esperanças e expectativas em Jesus Cristo, nosso Senhor e Redentor. Nele encontramos verdadeira paz, porque Ele é o Príncipe da Paz, e descansamos no Deus triuno que cuida de cada um de nós e nos sustenta. Deus te abençoe. Este é o devocionário de hoje, do Reverendo Samuel Pinheiro, da Igreja Presbiteriana do Brasil, do bairro Belvedere. Tenham todos um dia abençoado, no nome de Jesus. Forte abraço. Tchau.
1: Obrigado, pastor Samuel Pinheiro. E agora, chegando a reflexão do pastor Elmar Pereira, daqui, pastor da Assembleia de Deus de Mossoró. Ele diz o seguinte, olha o que, é que ele está dizendo para você. Todos os dias seguimos por caminhos que não conhecemos completamente. Encontramos curvas inesperadas, obstáculos, momentos de alegria e também trechos difíceis. Nem sempre podemos escolher o que aparecerá no caminho, mas podemos escolher como iremos percorrê-lo. E ele deixa, a Bíblia nos ensina, ele cita Provérbios 16, verso de número 9. O coração do homem traça o seu caminho, mas o Senhor lhe dirige os passos. E o pastor Elmar deixa um bom dia na paz do Senhor. Obrigado, pastor Elmar Pereira. E aqui termina a participação dos nossos irmãos aqui na participação dos irmãos do programa de hoje. Obrigado a todos. Não vamos ter programa segunda-feira. Estaremos no Avanço Missionário, aproveitando o feriado lá em Caraúbas, em Santa Agostinha. Ok. Obrigado, pastor. E segue o programa O Semeador para você pela rádio Rumo ao Sertão, na cidade de Mossoró, o país de Mossoró.

programa O Semeador, chegando agora a música para você aqui pela rádio Rumo ao Sertão, na cidade de Mossoró, o país de Mossoró, programa O Semeador para você. E agora vamos com música para o seu coração, nesta manhã aqui pela rádio Rumo ao Sertão, na cidade de Mossoró, o país de Mossoró, programa O Semeador para você pela rádio Rumo ao Sertão. E vamos com música agora para o seu enlevo espiritual, para você pela rádio Rumo ao Sertão, na cidade de Mossoró, o país de Mossoró. E vamos aí, quero oferecer esses louvores aqui a quem está conosco aqui na nossa programação, né? Mando esta música que vem aí para todos vocês. Ó, não disseram no nosso programa, é rápido, vamos ouvir a música, depois a oração da fé, encerramento do programa, que vou ter que sair para fazer uns exames. Ok, então eu ofereço aí a Maria da Conceição Francelino, né? Ao José Andrade, aí conosco, a Dice LN Forte, desde ser conosco, Jazeia Juliana, lá de Pernambuco, Caranhões, minha querida irmã Dalva Almeida, lá na cidade de Alexandria, Rio Grande do Norte, o Francisco Teixeira, missionário lá em, lá na cidade de Antônio Martins, o Jairinho Cavalcante aí de Pereira, no Ceará, também conosco na nossa programação, né? O reverendo Gilmário Carneiro aí de Brasília, né? Conosco também, e conosco ainda os grupos, né, que estão conosco, né? O Edu Ramos, Dudu aí em Campo Grande, né? O missionário José Esmerino lá nas Minas Gerais, né? É isso aí. O reverendo Jadson Cunha lá em Pernambuco, em Garanhuns, também conosco aqui na nossa programação. O reverendo, o presbítero José Fran, aí em Quixadá, no Ceará. E vamos aí com a música para o seu enlevo espiritual. E você vai ouvir agora um louvor de adoração a Deus aqui pela rádio Rumo ao Sertão, na cidade de Mossoró, o país de Mossoró, programa O Semeador. Depois dessa música, nós vamos orar e encerrar nosso programa, porque nós vamos, né, para, nós vamos para fazer exame de hoje, né, se Deus quiser. Vamos sair, marcamos às 8 horas e vamos sair daqui, se Deus quiser, às 8 horas, para estar ali também, né? E quem canta é Mara Lima, Mara Lima cantando para você aqui pela rádio Rumo ao Sertão. E ela canta a música Missões, né? Vamos lá?

Programa O Semeador, chegando agora a oração da fé. Seria as notícias do jornal, não vai dar tempo, porque nosso horário já está vencendo aí, né? Nós vamos orar, encerrar o programa, né? Mas o jornalzinho está aí no Facebook, está aí também nos nossos grupos, né? Você acompanha aí, tá certo? Vamos então formar a rede de oração, intercessão internacional, a oração da fé. Vamos orar e pedir a bênção de Deus sobre o nosso povo, né? Para que Deus abençoe todo o povo espalhado por esse Brasil e pelo mundo. Vamos orar, Maria da Conceição Francelino, né? Vamos orar, certo? E vamos orar também com Ingrid Lopes, Naimaná, em Recife, Pernambuco, José Denise, em Cuiabá, DCLN Fortes. Vamos orar. Vamos orar com Jesaías Vilela, que está conosco aí na nossa programação para você, aqui pela rádio Rumo ao Sertão, na cidade de Mossoró, o país de Mossoró. Programa O Semeador para você. E orando com Daniel Pereira Pani também, irmã Gisela Henrique, lá em Recife, Pernambuco. Vamos orar com o reverendo Veranilton Paz, lá em Zé Doca, no Maranhão. O reverendo Gilmário Carneiro Vaz também. O presbítero Miguel Ximenes, em Recife, Pernambuco. Vamos orar com o presbítero Salles, aqui de Mossoró, participou do programa. Vamos orar com você que está conosco aí, o Edilson Aranda, né? Também conosco, o José Esmelindo, lá nas Minas Gerais, Marcos Nais, lá em Goiás, vamos orar em Goiânia, também vamos orar com o Ronaldo Batista, que está conosco aqui na nossa programação. Olha, muita gente, mas vamos dar volta aí, esse pode dar em volta aí no Rio de Janeiro, né? E muitos outros irmãos. Olha, nós vamos ter que encerrar o programa mais cedo, temos que ir, né, aí para fazer os exames, e conto com as suas orações. Vamos orar, então, com o programa O Semeador para você pela rádio Rumo ao Sertão.

Tu és um Deus poderoso, maravilhoso, o Deus bendito, que está sentado no trono da eternidade, de eternidade, de eternidade. Tu és Deus. Eu te agradeço, ó Deus, pela extensão do Deus Pai, Deus Filho, Deus Espírito Santo, do qual nós podemos dirigir ao Pai, ao Filho e ao Espírito Santo. Oh, Pai, muito obrigado, Pai, que cuida de teus filhos, que nos orienta pela tua palavra. Muito obrigado por tuas bênçãos, Senhor. Deus Pai, também o Deus Filho, que nos concede a salvação eterna, graças ao seu sacrifício na cruz como Filho do Homem, e que nos pagou o preço da nossa redenção. Também o Divino Espírito Santo, obrigado a Deus, porque Ele está dentro do nosso coração, ocupando a nossa vida. Então, Deus Pai, Deus Filho, Deus Espírito Santo, a Trindade de Deus, Eu quero agora, ó Deus, pedir, mas sempre antes de pedir, agradecer pela salvação. Mas eu te peço pelo mundo, pelas nações, pelas paz, livra o mundo da fome, da guerra, das pestes, dos perigos, das tragédias, dos acidentes. Cuida, ó Deus, do teu povo, seja com o Brasil, nossa pátria amada. Seja com as pessoas que estão na incredulidade, que elas ouçam o Evangelho e criem em ti. E se livre da morte eterna. Peço a Deus para que estou enfrentando tribulações em momentos difíceis, doenças graves, dívidas impagáveis, problemas e dificuldades muitas. Põe a tua mão aí, Senhor. Põe a tua mão na vida dos que estão sem trabalhar, que eles consigam trabalhar para cuidar de suas famílias. Pai, te peço também que põe a tua mão sobre aqueles que têm seus negócios, suas atividades. Põe a tua mão na família, nos filhos, nos casamentos. Deus amado, e põe a Deus, eu te agradeço pela a tua mão bondosa, maravilhosa, a tua mão de consolo para todos os enlutados como eu e tantos outros. Põe a tua mão na vida dos que estão doentes, enfermos, em casa, no hospital. Põe a tua mão de cura divina, Senhor. E eu te peço que põe a tua mão sobre os missionários espalhados pelo Brasil e pelo mundo, livrando-os das perseguições, das prisões, das mortes, das tragédias, dos acidentes, de tudo de mal, Pai. E que eles continuem pregando o teu Evangelho. Ó Deus amado, bendito seja o teu nome, Senhor. Muito obrigado, ó Deus, por tua graça. A tua graça é algo fantástico, maravilhoso. A tua graça foi quem nos perdoou e que nos deixou ser filhos teus para glorificar o teu nome. Muito obrigado. Continua derramando sobre nós bênçãos, trazendo solução, libertação e curas no nome do Senhor Jesus. Amém e amém.

Chegamos ao final do nosso programa. Obrigado a todos vocês. Vou ter que sair mais cedo do programa. Vou fazer um exame agora, que os irmãos estejam orando por nós. Olha, muito obrigado a todos vocês. A nosso programa não vai ter segunda-feira, porque estaremos realizando o Avanço Missionário em Caraúba, lá na comunidade de Santo Agostinho. Olha, que Deus abençoe a todos. Tenham um maravilhoso final de semana. A rádio é 24 horas no ar. Shalom, shalom, Adonai. Paz, paz do Senhor.

Situações nessa vida me fazem sentir que não sou forte a ponto de até resistir.

0: só em ti.
1: Somente tu és o Deus do impossível, Senhor. E não há outro além de ti. O meu Deus é o Deus do impossível. Aquele que me sustenta, que me levanta. Oh, Senhor, venha em meu favor.

Senhor, nós levantamos a nossa voz a Ti, Deus. Nós clamamos a Ti, porque é do Senhor que vem o nosso socorro, Deus. Nós chamamos de volta tudo aquilo que foi roubado, Deus. Tudo aquilo que nós perdemos, Senhor. Os sonhos, os planos, Senhor. Oh Deus, aquilo que um dia já foi festa e hoje é luto, é tristeza, Senhor. Traz de volta, restitui, Senhor. Nos restitui, Deus. Esse é o nosso clamor, Senhor. Nos restitui.

Então esse é o momento que você vai clamar ao Senhor. O Senhor está com os ouvidos atentos à tua voz, meu irmão. Não cesse de falar, não cesse de pedir. Clame, grite se for preciso, dizendo: Senhor, restitui aquilo que foi roubado, Senhor. Derrama o teu azeite em minha dor e sara-me, Deus. Oh, sara-me, Senhor.

Chegou o momento de você levantar a sua voz ao Senhor. Não se preocupe com quem está ao seu lado. Não olhe para os lados, olhe para cima. E clame ao Senhor. Oh, Senhor, restitui. Assim como foi com a vida de Jó, Senhor, restitui a minha vida também, Deus. A minha casa, a minha família, Senhor. Os meus sonhos, Deus.

Senhor, a tua presença em nossa vida, Deus.

presença na nossa vida, Senhor. Nós queremos voltar para os teus braços, o lugar de onde nós nunca deveríamos ter saído. Oh, aleluia. Glória ao teu nome, Senhor. Comece a aplaudir ao Senhor, o Rei dos Reis, aquele que vai restituir a tua vida, meu irmão. Aleluia.

exalto o santo nome, Deus. Aleluia. Oh, glórias ao teu nome. Aplauda o nome do Senhor, aplauda o nome do Senhor.

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quiser seguir a Jesus, tem que morrer. Negue-se a si mesmo. Tome a sua cruz. 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

Oh, aleluia. Tu és o Deus que jamais falhou. Tu és o Deus que não pode mentir. Tu cumpriste as tuas promessas na vida de Abraão, de Isaac, de Jacó. E eu sei que o Senhor cumprirá também as tuas promessas na minha vida. Eu sei que os teus olhos estão em mim, Senhor.

Podem passar os dias, podem passar os anos. Confia, meu amado, Ele trabalha para aqueles que nele esperam. Todas as palavras que Deus disse se cumpriram, e assim será na tua vida, meu querido. Mas quem sabe você não está vendo. Na verdade, você não precisa ver. O que você precisa é crer, porque Ele fará. Toda promessa passa pelo teste do tempo. Ele está provando o teu coração. Ele está forjando o teu caráter para que você desfrute.

faz chover, Senhor. Derrama água sobre o sedento, Senhor. Rio sobre a terra seca, Senhor. Nós profetizamos a transformação de todo o deserto, toda a terra seca, toda a terra árida, num verdadeiro manancial para o louvor da tua glória, Senhor. Profetizamos o derramamento de uma água pura, de uma água limpa, sobre a tua igreja, sobre esta terra, sobre a nossa nação e sobre as demais nações, Senhor. Profetizamos um verdadeiro avivamento, algo genuíno, que seja uma obra do teu Espírito Santo, revelando as coisas mais íntimas do teu coração, Senhor, para o teu povo. Sim, faz chover, Senhor. Oh, faz chover, Senhor. Profetizamos também a transformação dessa cidade. Profetizamos a santificação dessa cidade, Senhor.

Profetizamos que tu vais usar, Senhor, o teu povo desta localidade, teus ministros, tua igreja, de uma forma poderosa, para proclamar as tuas virtudes, proclamar o teu poder, a tua autoridade para o Rio de Janeiro e para todo o Brasil, Senhor. Faz chover, Senhor. Faz chover sobre nós, Senhor. Faz chover sobre o teu povo, Senhor. E transforma radicalmente.

Como que mudar na tua vida para mostrar a glória dele, para repousar, para atuar. Vamos pedir.

Porque não há lugar melhor, Senhor, que a Tua presença. E também não há nada nesse mundo, Senhor, que se compare a Ti. Um só segundo sem a Tua presença nos dá saudade.

O castigo que nos traz a paz estava sobre ele, e pelas suas pisaduras fomos sarados. Coloque suas mãos.

enquanto os instrumentos tocam, você vai sentir aí onde você está a cura do Senhor. Deixe as águas do Senhor passarem em sua vida. Passa agora, Senhor, como o Senhor ungiu cada instrumento que tanto tempo temos clamado. Derrama a tua unção de cura neste lugar, para a honra e glória do teu nome.

nós estamos vivendo hoje é a concretização de um desses sonhos. E muito, muito mais. Eu sei que o Senhor tem e vem. Porque os sonhos e os planos de Deus, eles jamais se frustrarão. Você também, meu querido. Feche os seus olhos quando o mar estiver agitado. Quando tudo parecer contrário. Feche os olhos. E contemple uma só coisa.

Somente Tu és o Deus do impossível, Senhor. E não há outro além de Ti. O meu Deus é o Deus do impossível. Aquele que me sustenta, que me levanta. Oh, Senhor, venha em meu favor. Favoreça-me, Deus.

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Senhor, nós levantamos a nossa voz a Ti, Deus. Nós clamamos a Ti, porque é do Senhor que vem o nosso socorro, Deus. Nós chamamos de volta tudo aquilo que foi roubado, Deus. Tudo aquilo que nós perdemos, Senhor. Os sonhos, os planos, Senhor. Oh Deus, aquilo que um dia já foi festa e hoje é luto, é tristeza, Senhor. Traz de volta, restitui, Senhor. Nos restitui, Deus. Esse é o nosso clamor, Senhor. Nos restitui.

com os ouvidos atentos à tua voz, meu irmão. Não cesse de falar, não cesse de pedir. Clame, grite se for preciso, dizendo: Senhor, restitui aquilo que foi roubado, Senhor. Derrama o teu azeite em minha dor e sara-me, Deus. Oh, sara-me, Senhor.

Chegou o momento de você levantar a sua voz ao Senhor. Não se preocupe com quem está ao seu lado. Não olhe para os lados, olhe para cima. E clame ao Senhor. Oh, Senhor, restitui. Assim como foi com a vida de Jó, Senhor, restitui a minha vida também, Deus. A minha casa, a minha família, Senhor. Os meus sonhos, Deus, restitui. Clame ao Senhor. Clame, clame, clame. Oh, oh Senhor, traz de volta, Senhor. Sara a nossa dor, Deus. Derrama o teu azeite na nossa ferida, Senhor. Oh Deus, nós precisamos de ti, Senhor. Restitui a tua presença, Senhor, a tua presença em nossa vida, Deus.

voltar pros teus braços, o lugar de onde nós nunca deveríamos ter saído. Oh, aleluia, glória ao teu nome, Senhor. Peça aplaudir ao Senhor, o Rei dos Reis, aquele que vai restituir a tua vida, meu irmão.

Aleluia. Tu és o Deus que jamais falhou. Tu és o Deus que não pode mentir. Tu cumpriste as tuas promessas na vida de Abraão, de Isaac, de Jacó. E eu sei que o Senhor cumprirá também as tuas promessas na minha vida. Eu sei que os teus olhos estão em mim, Senhor.

Podem passar os dias, podem passar os anos. Confia, meu amado. Ele trabalha para aqueles que nele esperam. Todas as palavras que Deus disse se cumpriram. E assim será na tua vida, meu querido. Mas quem sabe você não está vendo. Na verdade, você não precisa ver. O que você precisa é crer, porque Ele fará. Toda promessa passa pelo teste do tempo. Ele está provando o teu coração. Ele está forjando o teu caráter para que você desfrute.

Aleluya. Eu quero dedicar essa próxima música, essa adoração ao Senhor, a duas pessoas que foram inspiração para que ela brotasse no meu coração. Uma delas é Ana Paula, minha irmã, que clamou pelo milagre da vida dela. E o Isaac chegou. E a outra pessoa que está aqui essa noite, que Deus resgatou da morte, é o meu pai, Pastor Márcio Valadão. Cadê o papai? Pai, seu milagre chegou, pai.